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2: O Airbnb está a lançar uma experiência gratuita de desintoxicação digital no sul de Itália. A proposta é simples. Uma família e um grupo de amigos podem passar uma semana em Salento, na região de Puglia, numa casa de campo com piscina, natureza e atividades locais, mas com uma condição obrigatória: entregar todos os dispositivos com acesso à internet à chegada. A iniciativa quer incentivar uma pausa do digital e mais tempo de qualidade entre amigos e família. O programa inclui refeições partilhadas, jogos, descanso e visitas sugeridas a locais da região, como a cidade barroca de Lecce, as praias de Pescoluse e a costa histórica de Otranto. As candidaturas decorrem até 14 de junho e são feitas online. O Airbnb procura grupos até 10 pessoas, uma família multigeracional para viajar entre 23 e 29 de agosto e um grupo de amigos para a semana de 1 a 7 de setembro. A estadia é gratuita, mas os vencedores pagam a viagem até a Itália.

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4: Lisboa vai receber uma caminhada noturna dedicada aos mitos e lendas da cidade. A iniciativa acontece a 18 de julho e leva os participantes a descobrir histórias misteriosas, segredos antigos e enigmas da capital, desde a lenda de Amor Encantada até teorias sobre o Marquês de Pombal e as origens de Lisboa. O percurso tem 5 km, começa às 8h30 da noite no Largo do Carmo e termina na Sé. A atividade dura cerca de 3 horas e custa 20€ por pessoa. As inscrições podem ser feitas online em greentracker.pt.
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2: O Festival Curtas Vila do Conde regressa entre 17 e 26 de julho com 86 sessões de cinema, cineconcertos, conversas e oficinas. A 34ª edição do festival destaca o realizador norte-americano Todd Haynes, autor de filmes como Carol e Velvet Goldmine, com uma retrospectiva dedicada à sua obra. A produtora Christiane Becken, colaboradora de longa data do cineasta, também vai marcar presença. O programa inclui ainda cineconcertos ao vivo e um foco especial na artista britânica Miranda Pennell. Para acompanhar toda a programação do festival, pode consultar o site da organização em festival.curtas.pt. 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
3: 15 anos depois de se afastar dos palcos,

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3: No templo Radha Krishna, em Lisboa, existe uma cantina vegetariana escondida e aberta ao público, que serve comida indiana em formato buffet a preços acessíveis. A cantina faz parte da comunidade hindu de Portugal e funciona num ambiente simples e comunitário dentro do próprio complexo do templo. A emenda é totalmente vegetariana e muda diariamente e inclui pratos típicos como o dal, arroz, cariz e sopa, acompanhados pelo naan, o pão indiano. Uma particularidade é que a refeição é inspirada em práticas de hinduísmo, onde a comida é preparada e oferecida primeiro ao templo, antes de ser servido aos visitantes. Também não há álcool e o espaço tem uma lógica mais espiritual e partilhada do que a de um restaurante tradicional. O objetivo da cantina é oferecer refeições nutritivas, baratas e alinhadas com uma filosofia de respeito e devoção, tornando-se um dos spots vegetarianos mais curiosos e elogiados de Lisboa. À hora de almoço, o menu completo tem o valor de 10,90€ e aos jantares, o valor só para 12,90€. Pode visitar a cantina de terça-feira a domingo na Alameda Mahatma Gandhi, número 1, em Lisboa.

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5: A Transtejo Soflusa vai alterar os horários dos barcos entre Cacilhas, Barreiro e Lisboa a partir de 8 de junho, com o objetivo de reduzir tempos de espera e reforçar as viagens nas horas de ponta. 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Os horários de fim de semana mantêm-se iguais e as novas tabelas podem ser consultadas no site oficial da transportadora.

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3: O Airbnb está a lançar uma experiência gratuita de desintoxicação digital no sul de Itália. A proposta é simples. Uma família e um grupo de amigos podem passar uma semana em Salento, na região de Puglia, numa casa de campo com piscina, natureza e atividades locais, mas com uma condição obrigatória: entregar todos os dispositivos com acesso à internet à chegada. A iniciativa quer incentivar uma pausa do digital e mais tempo de qualidade entre amigos e família. O programa inclui refeições partilhadas, jogos, descanso e visitas sugeridas a locais da região, como a cidade barroca de Lecce, as praias de Pescoluse e a costa histórica de Otranto. As candidaturas decorrem até 14 de junho e são feitas online. O Airbnb procura grupos até 10 pessoas, uma família multigeracional para viajar entre 23 e 29 de agosto e um grupo de amigos para a semana de 1 a 7 de setembro. A estadia é gratuita, mas os vencedores pagam a viagem até a Itália.

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2: Lisboa vai receber uma caminhada noturna dedicada aos mitos e lendas da cidade. A iniciativa acontece a 18 de julho e leva os participantes a descobrir histórias misteriosas, segredos antigos e enigmas da capital, desde a lenda da Moura Encantada até teorias sobre o Marquês de Pombal e as origens de Lisboa. O percurso tem 5 km, começa às 8h30 da noite no Largo do Carmo e termina na Sé. A atividade dura cerca de 3 horas e custa 20€ por pessoa. As inscrições podem ser feitas online em greentracker.pt.

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0: Cinema.
3: O Festival Curtas Vila do Conde regressa entre 17 e 26 de julho com 86 sessões de cinema, cineconcertos, conversas e oficinas. A 34ª edição do festival destaca o realizador norte-americano Todd Haynes, autor de filmes como Carol e Velvet Goldmine, com uma retrospectiva dedicada à sua obra. A produtora Christian Becken, colaboradora de longa data do cineasta, também vai marcar presença. O programa inclui ainda cineconcertos ao vivo e um foco especial na artista britânica Miranda Pennell. Para acompanhar toda a programação do festival, pode consultar o site da organização em festival.curtas.pt.

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2: 15 anos depois de se afastar dos palcos, a cantora britânica Duffy anunciou o regresso à música. A artista, que revelou em 2020 ter sido raptada, mantida em cativeiro e vítima de violência sexual, vai atuar num concerto intimista e secreto em Londres, marcado para 5 de julho. Conhecida pelo êxito Mercy, Duffy promete também lançar novos temas depois de mais de uma década longe da indústria musical. Esta notícia surge 2 meses após a Disney Plus ter anunciado que iria contar a história de Duffy através de um documentário realizado por Gil Kalan, ainda sem data de estreia confirmada, que, percorrendo a vida da cantora, propõe-se ainda revelar tudo o que está por trás do seu desaparecimento.
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3: No templo Radha Krishna, em Lisboa, existe uma cantina vegetariana escondida e aberta ao público, que serve comida indiana em formato buffet a preços acessíveis. A cantina faz parte da comunidade hindu de Portugal e funciona num ambiente simples e comunitário dentro do próprio complexo do templo. A emenda é totalmente vegetariana e muda diariamente e inclui pratos típicos como o dal, arroz, cariz e sopa, acompanhados pelo naan, o pão indiano. Uma particularidade é que a refeição é inspirada em práticas de hinduísmo, onde a comida é preparada e oferecida primeiro ao templo, antes de ser servida aos visitantes. Também não há álcool e o espaço tem uma lógica mais espiritual e partilhada do que a de um restaurante tradicional. O objetivo da cantina é oferecer refeições nutritivas, baratas e alinhadas com uma filosofia de respeito e devoção, tornando-se um dos spots vegetarianos mais curiosos e elogiados de Lisboa. À hora de almoço, o menu completo tem o valor de 10,90€ e aos jantares, o valor só para 12,90€. Pode visitar a cantina de terça-feira a domingo na Alameda Mahatma Gandhi, número 1, em Lisboa.

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2: A Transtejo Soflusa vai alterar os horários dos barcos entre Cacilhas, Barreiro e Lisboa a partir de 8 de junho, com o objetivo de reduzir tempos de espera e reforçar as viagens nas horas de ponta. Na ligação entre o Barreiro e o Terreiro do Passo, haverá mais duas partidas diárias nos dias úteis, sobretudo ao início da manhã, para responder ao aumento da procura. 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No sentido inverso, Lisboa-Barreiro, surge uma nova saída às 6h45. 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Os horários de fim de semana mantêm-se iguais e as novas tabelas podem ser consultadas no site oficial da transportadora.
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3: O Airbnb está a lançar uma experiência gratuita de desintoxicação digital no sul de Itália. A proposta é simples. Uma família e um grupo de amigos podem passar uma semana em Salento, na região de Puglia, numa casa de campo com piscina, natureza e atividades locais, mas com uma condição obrigatória: entregar todos os dispositivos com acesso à internet à chegada. A iniciativa quer incentivar uma pausa do digital e mais tempo de qualidade entre amigos e família. O programa inclui refeições partilhadas, jogos, descanso e visitas sugeridas a locais da região, como a cidade barroca de Lecce, as praias de Pescoluse e a costa histórica de Otranto. As candidaturas decorrem até 14 de junho e são feitas online. O Airbnb procura grupos até 10 pessoas, uma família multigeracional para viajar entre 23 e 29 de agosto e um grupo de amigos para a semana de 1 a 7 de setembro. A estadia é gratuita, mas os vencedores pagam a viagem até a Itália.

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3: Lisboa vai receber uma caminhada noturna dedicada aos mitos e lendas da cidade. A iniciativa acontece a 18 de julho e leva os participantes a descobrir histórias misteriosas, segredos antigos e enigmas da capital, desde a lenda da Moura Encantada até teorias sobre o Marquês de Pombal e as origens de Lisboa. O percurso tem 5 km, começa às 8h30 da noite no Largo do Carmo e termina na Sé. A atividade dura cerca de 3 horas e custa 20€ por pessoa. As inscrições podem ser feitas online em greentracker.pt.
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1: Cinema.
3: O Festival Curtas Vila do Conde regressa entre 17 e 26 de julho com 86 sessões de cinema, cineconcertos, conversas e oficinas. A 34ª edição do festival destaca o realizador norte-americano Todd Haynes, autor de filmes como Carol e Velvet Goldmine, com uma retrospectiva dedicada à sua obra. A produtora Christian Becken, colaboradora de longa data do cineasta, também vai marcar presença. O programa inclui ainda cineconcertos ao vivo e um foco especial na artista britânica Miranda Pennell. Para acompanhar toda a programação do festival, pode consultar o site da organização em festival.curtas.pt.
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2: 15 anos depois de se afastar dos palcos, a cantora britânica Duffy anunciou o regresso à música. A artista, que revelou em 2020 ter sido raptada, mantida em cativeiro e vítima de violência sexual, vai atuar num concerto intimista e secreto em Londres, marcado para 5 de julho. Conhecida pelo êxito Mercy, Duffy promete também lançar novos temas depois de mais de uma década longe da indústria musical. Esta notícia surge 2 meses após a Disney Plus ter anunciado que iria contar a história de Duffy através de um documentário realizado por Gil Kalan, ainda sem data de estreia confirmada, que, percorrendo a vida da cantora, propõe-se ainda revelar tudo o que está por trás do seu desaparecimento.
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3: No templo Radha Krishna, em Lisboa, existe uma cantina vegetariana escondida e aberta ao público, que serve comida indiana em formato buffet a preços acessíveis. A cantina faz parte da comunidade hindu de Portugal e funciona num ambiente simples e comunitário dentro do próprio complexo do templo. A emenda é totalmente vegetariana e muda diariamente e inclui pratos típicos como o dal, arroz, cariz e sopa, acompanhados pelo naan, o pão indiano. Uma particularidade é que a refeição é inspirada em práticas de hinduísmo, onde a comida é preparada e oferecida primeiro ao templo, antes de ser servida aos visitantes. Também não há álcool e o espaço tem uma lógica mais espiritual e partilhada do que a de um restaurante tradicional. O objetivo da cantina é oferecer refeições nutritivas, baratas e alinhadas com uma filosofia de respeito e devoção, tornando-se um dos spots vegetarianos mais curiosos e elogiados de Lisboa. À hora de almoço, o menu completo tem o valor de 10,90€ e aos jantares, o valor só para 12,90€. Pode visitar a cantina de terça-feira a domingo na Alameda Mahatma Gandhi, número 1, em Lisboa.

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2: A Transtejo Soflusa vai alterar os horários dos barcos entre Cacilhas, Barreiro e Lisboa a partir de 8 de junho, com o objetivo de reduzir tempos de espera e reforçar as viagens nas horas de ponta. Na ligação entre o Barreiro e o Terreiro do Passo, haverá mais duas partidas diárias nos dias úteis, sobretudo ao início da manhã, para responder ao aumento da procura. 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No sentido inverso, Lisboa-Barreiro, surge uma nova saída às 6h45. Já a ligação entre Cacilhas e o Cais do Sodré também recebe novos horários integrados num reforço geral da oferta fluvial da Transtejo Soflusa. Os horários de fim de semana mantêm-se iguais e as novas tabelas podem ser consultadas no site oficial da transportadora.
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3: O Airbnb está a lançar uma experiência gratuita de desintoxicação digital no sul de Itália. A proposta é simples. Uma família e um grupo de amigos podem passar uma semana em Salento, na região de Puglia, numa casa de campo com piscina, natureza e atividades locais, mas com uma condição obrigatória: entregar todos os dispositivos com acesso à internet à chegada. A iniciativa quer incentivar uma pausa do digital e mais tempo de qualidade entre amigos e família. O programa inclui refeições partilhadas, jogos, descanso e visitas sugeridas a locais da região, como a cidade barroca de Lecce, as praias de Pescoluse e a costa histórica de Otranto. As candidaturas decorrem até 14 de junho e são feitas online. O Airbnb procura grupos até 10 pessoas, uma família multigeracional para viajar entre 23 e 29 de agosto e um grupo de amigos para a semana de 1 a 7 de setembro. A estadia é gratuita, mas os vencedores pagam a viagem até a Itália.
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2: Lisboa vai receber uma caminhada noturna dedicada aos mitos e lendas da cidade. A iniciativa acontece a 18 de julho e leva os participantes a descobrir histórias misteriosas, segredos antigos e enigmas da capital, desde a lenda da Moura Encantada até teorias sobre o Marquês de Pombal e as origens de Lisboa. O percurso tem 5 km, começa às 8h30 da noite no Largo do Carmo e termina na Sé. A atividade dura cerca de 3 horas e custa 20€ por pessoa. As inscrições podem ser feitas online em greentracker.pt.
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0: Cinema.
2: O Festival Curtas Vila do Conde regressa entre 17 e 26 de julho com 86 sessões de cinema, cineconcertos, conversas e oficinas. A 34ª edição do festival destaca o realizador norte-americano Todd Haynes, autor de filmes como Carol e Velvet Goldmine, com uma retrospectiva dedicada à sua obra. A produtora Christian Becken, colaboradora de longa data do cineasta, também vai marcar presença. O programa inclui ainda cineconcertos ao vivo e um foco especial na artista britânica Miranda Pennell. Para acompanhar toda a programação do festival, pode consultar o site da organização em festival.curtas.pt.

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4: 15 anos depois de se afastar dos palcos, a cantora britânica Duffy anunciou o regresso à música. A artista, que revelou em 2020 ter sido raptada, mantida em cativeiro e vítima de violência sexual, vai atuar num concerto intimista e secreto em Londres, marcado para 5 de julho. Conhecida pelo êxito Mercy, Duffy promete também lançar novos temas depois de mais de uma década longe da indústria musical. Esta notícia surge 2 meses após a Disney Plus ter anunciado que iria contar a história de Duffy através de um documentário realizado por Gil Callan, ainda sem data de estreia confirmada, que, percorrendo a vida da cantora, propõe-se ainda revelar tudo o que está por trás do seu desaparecimento.

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2: No templo Radha Krishna, em Lisboa, existe uma cantina vegetariana escondida e aberta ao público, que serve comida indiana em formato buffet a preços acessíveis. A cantina faz parte da comunidade hindu de Portugal e funciona no ambiente simples e comunitário dentro do próprio complexo do templo. A emenda é totalmente vegetariana e muda diariamente e inclui pratos típicos como o dal, arroz, cariz e sopa, acompanhados pelo naan, o pão indiano. Uma particularidade é que a refeição é inspirada em práticas de hinduísmo, onde a comida é preparada e oferecida primeiro ao templo, antes de ser servido aos visitantes. Também não há álcool e o espaço tem uma lógica mais espiritual e partilhada do que a de um restaurante tradicional. O objetivo da cantina é oferecer refeições nutritivas, baratas e alinhadas com uma filosofia de respeito e devoção, tornando-se um dos spots vegetarianos mais curiosos e elogiados de Lisboa. À hora de almoço, o menu completo tem o valor de 10,90€ e aos jantares, o valor só para 12,90€. Pode visitar a cantina de terça-feira a domingo na Alameda Mahatma Gandhi, número 1, em Lisboa.
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4: A Transtejo Soflusa vai alterar os horários dos barcos entre Cacilhas, Barreiro e Lisboa a partir de 8 de junho, com o objetivo de reduzir tempos de espera e reforçar as viagens nas horas de ponta. 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No sentido inverso, Lisboa-Barreiro, surge uma nova saída às 6h45. 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Os horários de fim de semana mantêm-se iguais e as novas tabelas podem ser consultadas no site oficial da transportadora.

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2: O Airbnb está a lançar uma experiência gratuita de desintoxicação digital no sul de Itália. A proposta é simples. Uma família e um grupo de amigos podem passar uma semana em Salento, na região de Puglia, numa casa de campo com piscina, natureza e atividades locais, mas com uma condição obrigatória: entregar todos os dispositivos com acesso à internet à chegada. A iniciativa quer incentivar uma pausa do digital e mais tempo de qualidade entre amigos e família. O programa inclui refeições partilhadas, jogos, descanso e visitas sugeridas a locais da região, como a cidade barroca de Lecce, as praias de Pescoluse e a costa histórica de Otranto. As candidaturas decorrem até 14 de junho e são feitas online. O Airbnb procura grupos até 10 pessoas, uma família multigeracional para viajar entre 23 e 29 de agosto e um grupo de amigos para a semana de 1 a 7 de setembro. A estadia é gratuita, mas os vencedores pagam a viagem até a Itália.

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4: Lisboa vai receber uma caminhada noturna dedicada aos mitos e lendas da cidade. A iniciativa acontece a 18 de julho e leva os participantes a descobrir histórias misteriosas, segredos antigos e enigmas da capital, desde a lenda da Moura Encantada até teorias sobre o Marquês de Pombal e as origens de Lisboa. O percurso tem 5 km, começa às 8h30 da noite no Largo do Carmo e termina na Sé. A atividade dura cerca de 3 horas e custa 20€ por pessoa. As inscrições podem ser feitas online em greentracker.pt.
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2: Cinema. O Festival Curtas Vila do Conde regressa entre 17 e 26 de julho com 86 sessões de cinema, cineconcertos, conversas e oficinas. A 34ª edição do festival destaca o realizador norte-americano Todd Haynes, autor de filmes como Carol e Velvet Goldmine, com uma retrospectiva dedicada à sua obra. A produtora Christian Becken, colaboradora de longa data do cineasta, também vai marcar presença. O programa inclui ainda cineconcertos ao vivo e um foco especial na artista britânica Miranda Pennell. Para acompanhar toda a programação do festival, pode consultar o site da organização em festival.curtas.pt.

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2: 15 anos depois de se afastar dos palcos, a cantora britânica Duffy anunciou o regresso à música. A artista, que revelou em 2020 ter sido raptada, mantida em cativeiro e vítima de violência sexual, vai atuar num concerto intimista e secreto em Londres, marcado para 5 de julho. Conhecida pelo êxito Mercy, Duffy promete também lançar novos temas depois de mais de uma década longe da indústria musical. Esta notícia surge 2 meses após a Disney Plus ter anunciado que iria contar a história de Duffy através de um documentário realizado por Gil Kalan, ainda sem data de estreia confirmada, que, percorrendo a vida da cantora, propõe-se ainda revelar tudo o que está por trás do seu desaparecimento.
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3: No templo Radha Krishna, em Lisboa, existe uma cantina vegetariana escondida e aberta ao público, que serve comida indiana em formato buffet a preços acessíveis. A cantina faz parte da comunidade hindu de Portugal e funciona num ambiente simples e comunitário dentro do próprio complexo do templo. A emenda é totalmente vegetariana e muda diariamente e inclui pratos típicos como o dal, arroz, cariz e sopa, acompanhados pelo naan, o pão indiano. Uma particularidade é que a refeição é inspirada em práticas de hinduísmo, onde a comida é preparada e oferecida primeiro ao templo antes de ser servida aos visitantes. Também não há álcool e o espaço tem uma lógica mais espiritual e partilhada do que a do restaurante tradicional. O objetivo da cantina é oferecer refeições nutritivas, baratas e alinhadas com uma filosofia de respeito e devoção, tornando-se um dos spots vegetarianos mais curiosos e elogiados de Lisboa. À hora de almoço, o menu completo tem o valor de 10,90€ e aos jantares o valor só para 12,90€. Pode visitar a cantina de terça-feira a domingo na Alameda Mahatma Gandhi número 1, em Lisboa.

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5: A Transtejo Softlusa vai alterar os horários dos barcos entre Cacilhas, Barreiro e Lisboa a partir de 8 de junho, com o objetivo de reduzir tempos de espera e reforçar as viagens nas horas de ponta. 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
3: O Airbnb está a lançar uma experiência gratuita de desintoxicação digital no sul de Itália. A proposta é simples. Uma família e um grupo de amigos podem passar uma semana em Salento, na região de Puglia, numa casa de campo com piscina, natureza e atividades locais, mas com uma condição obrigatória: entregar todos os dispositivos com acesso à internet à chegada. A iniciativa quer incentivar uma pausa do digital e mais tempo de qualidade entre amigos e família. O programa inclui refeições partilhadas, jogos, descanso e visitas sugeridas a locais da região, como a cidade barroca de Lecce, as praias de Pescoluse e a costa histórica de Otranto. As candidaturas decorrem até 14 de junho e são feitas online. O Airbnb procura grupos até 10 pessoas, uma família multigeracional para viajar entre 23 e 29 de agosto e um grupo de amigos para a semana de 1 a 7 de setembro. A estadia é gratuita, mas os vencedores pagam a viagem até a Itália.

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3: Lisboa vai receber uma caminhada noturna dedicada aos mitos e lendas da cidade. A iniciativa acontece a 18 de julho e leva os participantes a descobrir histórias misteriosas, segredos antigos e enigmas da capital, desde a lenda da Moura Encantada até teorias sobre o Marquês de Pombal e as origens de Lisboa. O percurso tem 5 km, começa às 8h30 da noite no Largo do Carmo e termina na Sé. A atividade dura cerca de 3 horas e custa 20 euros por pessoa. As inscrições podem ser feitas online em greentracker.pt.

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0: Cinema.
3: O Festival Curtas Vila do Conde regressa entre 17 e 26 de julho com 86 sessões de cinema, cineconcertos, conversas e oficinas. A 34ª edição do festival destaca o realizador norte-americano Todd Haynes, autor de filmes como Carol e Velvet Goldmine, com uma retrospectiva dedicada à sua obra. A produtora Christian Becken, colaboradora de longa data do cineasta, também vai marcar presença. O programa inclui ainda cineconcertos ao vivo e um foco especial na artista britânica Miranda Pennell. Para acompanhar toda a programação do festival, pode consultar o site da organização em festival.curtas.pt.

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2: 15 anos depois de se afastar dos palcos, a cantora britânica Duffy anunciou o regresso à música. A artista, que revelou em 2020 ter sido raptada, mantida em cativeiro e vítima de violência sexual, vai atuar num concerto intimista e secreto em Londres, marcado para 5 de julho. Conhecida pelo êxito Mercy, Duffy promete também lançar novos temas depois de mais de uma década longe da indústria musical. Esta notícia surge 2 meses após a Disney Plus ter anunciado que iria contar a história de Duffy através de um documentário realizado por Gil Callan, ainda sem data de estreia confirmada, que, percorrendo a vida da cantora, propõe-se ainda revelar tudo o que está por trás do seu desaparecimento.
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1: Restaurantes.
2: No templo Radha Krishna, em Lisboa, existe uma cantina vegetariana escondida e aberta ao público, que serve comida indiana em formato buffet a preços acessíveis. A cantina faz parte da comunidade hindu de Portugal e funciona num ambiente simples e comunitário dentro do próprio complexo do templo. A emenda é totalmente vegetariana e muda diariamente e inclui pratos típicos como o dal, arroz, cariz e sopa, acompanhados pelo naan, o pão indiano. Uma particularidade é que a refeição é inspirada em práticas de hinduísmo, onde a comida é preparada e oferecida primeiro ao templo antes de ser servida aos visitantes. Também não há álcool e o espaço tem uma lógica mais espiritual e partilhada do que a de um restaurante tradicional. O objetivo da cantina é oferecer refeições nutritivas, baratas e alinhadas com uma filosofia de respeito e devoção, tornando-se um dos spots vegetarianos mais curiosos e elogiados de Lisboa. À hora de almoço, o menu completo tem o valor de 10,90€ e aos jantares o valor só para 12,90€. Pode visitar a cantina de terça-feira a domingo na Alameda Mahatma Gandhi, número 1, em Lisboa.
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2: O Airbnb está a lançar uma experiência gratuita de desintoxicação digital no sul de Itália. A proposta é simples. Uma família e um grupo de amigos podem passar uma semana em Salento, na região de Puglia, numa casa de campo com piscina, natureza e atividades locais, mas com uma condição obrigatória: entregar todos os dispositivos com acesso à internet à chegada. A iniciativa quer incentivar uma pausa do digital e mais tempo de qualidade entre amigos e família. O programa inclui refeições partilhadas, jogos, descanso e visitas sugeridas a locais da região, como a cidade barroca de Lecce, as praias de Pescoluse e a costa histórica de Otranto. As candidaturas decorrem até 14 de junho e são feitas online. O Airbnb procura grupos até 10 pessoas, uma família multigeracional para viajar entre 23 e 29 de agosto e um grupo de amigos para a semana de 1 a 7 de setembro. A estadia é gratuita, mas os vencedores pagam a viagem até a Itália.
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3: Lisboa vai receber uma caminhada noturna dedicada aos mitos e lendas da cidade. A iniciativa acontece a 18 de julho e leva os participantes a descobrir histórias misteriosas, segredos antigos e enigmas da capital, desde a lenda da Moura Encantada até teorias sobre o Marquês de Pombal e as origens de Lisboa. O percurso tem 5 km, começa às 8h30 da noite no Largo do Carmo e termina na Sé. A atividade dura cerca de 3 horas e custa 20€ por pessoa. As inscrições podem ser feitas online em greentracker.pt.
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1: Cinema. O Festival Curtas Vila do Conde regressa entre 17 e 26 de julho com 86 sessões de cinema, cineconcertos, conversas e oficinas. A 34ª edição do festival destaca o realizador norte-americano Todd Haynes, autor de filmes como Carol e Velvet Goldmine, com uma retrospectiva dedicada à sua obra. A produtora Christian Becken, colaboradora de longa data do cineasta, também vai marcar presença. O programa inclui ainda cineconcertos ao vivo e um foco especial na artista britânica Miranda Pennell. Para acompanhar toda a programação do festival, pode consultar o site da organização em festival.curtas.pt.

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2: 15 anos depois de se afastar dos palcos, a cantora britânica Duffy anunciou o regresso à música. A artista, que revelou em 2020 ter sido raptada, mantida em cativeiro e vítima de violência sexual, vai atuar num concerto intimista e secreto em Londres, marcado para 5 de julho. Conhecida pelo êxito Mercy, Duffy promete também lançar novos temas depois de mais de uma década longe da indústria musical. Esta notícia surge 2 meses após a Disney Plus ter anunciado que iria contar a história de Duffy através de um documentário realizado por Gil Kalan, ainda sem data de estreia confirmada, que, percorrendo a vida da cantora, propõe-se ainda revelar tudo o que está por trás do seu desaparecimento.
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2: No templo Radha Krishna, em Lisboa, existe uma cantina vegetariana escondida e aberta ao público, que serve comida indiana em formato buffet a preços acessíveis. A cantina faz parte da comunidade hindu de Portugal e funciona no ambiente simples e comunitário dentro do próprio complexo do templo. A emenda é totalmente vegetariana e muda diariamente e inclui pratos típicos como o dal, arroz, cariz e sopa, acompanhados pelo naan, o pão indiano. Uma particularidade é que a refeição é inspirada em práticas de hinduísmo, onde a comida é preparada e oferecida primeiro ao templo antes de ser servida aos visitantes. Também não há álcool e o espaço tem uma lógica mais espiritual e partilhada do que a de um restaurante tradicional. O objetivo da cantina é oferecer refeições nutritivas, baratas e alinhadas com uma filosofia de respeito e devoção, tornando-se um dos spots vegetarianos mais curiosos e elogiados de Lisboa. À hora de almoço, o menu completo tem o valor de 10,90€ e aos jantares, o valor só para 12,90€. Pode visitar a cantina de terça-feira a domingo na Alameda Mahatma Gandhi, número 1, em Lisboa.

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3: A Transtejo Soflusa vai alterar os horários dos barcos entre Cacilhas, Barreiro e Lisboa a partir de 8 de junho, com o objetivo de reduzir tempos de espera e reforçar as viagens nas horas de ponta. 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Os horários de fim de semana mantêm-se iguais e as novas tabelas podem ser consultadas no site oficial da transportadora.

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4: O Airbnb está a lançar uma experiência gratuita de desintoxicação digital no sul de Itália. A proposta é simples. Uma família e um grupo de amigos podem passar uma semana em Salento, na região de Puglia, numa casa de campo com piscina, natureza e atividades locais, mas com uma condição obrigatória: entregar todos os dispositivos com acesso à internet à chegada. A iniciativa quer incentivar uma pausa do digital e mais tempo de qualidade entre amigos e família. O programa inclui refeições partilhadas, jogos, descanso e visitas sugeridas a locais da região, como a cidade barroca de Lecce, as praias de Pescoluse e a costa histórica de Otranto. As candidaturas decorrem até 14 de junho e são feitas online. O Airbnb procura grupos até 10 pessoas, uma família multigeracional para viajar entre 23 e 29 de agosto e um grupo de amigos para a semana de 1 a 7 de setembro. A estadia é gratuita, mas os vencedores pagam a viagem até a Itália.

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3: Lisboa vai receber uma caminhada noturna dedicada aos mitos e lendas da cidade. A iniciativa acontece a 18 de julho e leva os participantes a descobrir histórias misteriosas, segredos antigos e enigmas da capital, desde a lenda da Moura Encantada até teorias sobre o Marquês de Pombal e as origens de Lisboa. O percurso tem 5 km, começa às 8h30 da noite no Largo do Carmo e termina na Sé. A atividade dura cerca de 3 horas e custa 20€ por pessoa. As inscrições podem ser feitas online em greentracker.pt.
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0: Cinema.
3: O Festival Curtas Vila do Conde regressa entre 17 e 26 de julho com 86 sessões de cinema, cineconcertos, conversas e oficinas. A 34ª edição do festival destaca o realizador norte-americano Todd Haynes, autor de filmes como Carol e Velvet Goldmine, com uma retrospectiva dedicada à sua obra. A produtora Christian Becken, colaboradora de longa data do cineasta, também vai marcar presença. O programa inclui ainda cineconcertos ao vivo e um foco especial na artista britânica Miranda Pennell. Para acompanhar toda a programação do festival, pode consultar o site da organização em festival.curtas.pt.

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4: 15 anos depois de se afastar dos palcos, a cantora britânica Duffy anunciou o regresso à música. A artista, que revelou em 2020 ter sido raptada, mantida em cativeiro e vítima de violência sexual, vai atuar num concerto intimista e secreto em Londres, marcado para 5 de julho. Conhecida pelo êxito Mercy, Duffy promete também lançar novos temas depois de mais de uma década longe da indústria musical. Esta notícia surge 2 meses após a Disney Plus ter anunciado que iria contar a história de Duffy através de um documentário realizado por Gil Callan, ainda sem data de estreia confirmada, que, percorrendo a vida da cantora, propõe-se ainda revelar tudo o que está por trás do seu desaparecimento.

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4: No templo Radha Krishna, em Lisboa, existe uma cantina vegetariana escondida e aberta ao público, que serve comida indiana em formato buffet a preços acessíveis. A cantina faz parte da comunidade hindu de Portugal e funciona num ambiente simples e comunitário dentro do próprio complexo do templo. A emenda é totalmente vegetariana e muda diariamente e inclui pratos típicos como o dal, arroz, cariz e sopa, acompanhados pelo naan, o pão indiano. Uma particularidade é que a refeição é inspirada em práticas de hinduísmo, onde a comida é preparada e oferecida primeiro ao templo, antes de ser servida aos visitantes. Também não há álcool e o espaço tem uma lógica mais espiritual e partilhada do que a do restaurante tradicional. O objetivo da cantina é oferecer refeições nutritivas, baratas e alinhadas com uma filosofia de respeito e devoção, tornando-se um dos spots vegetarianos mais curiosos e elogiados de Lisboa. À hora de almoço, o menu completo tem o valor de 10,90€ e aos jantares, o valor só para 12,90€. Pode visitar a cantina de terça-feira a domingo na Alameda Mahatma Gandhi, número 1, em Lisboa.
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4: A Transtejo Soflusa vai alterar os horários dos barcos entre Cacilhas, Barreiro e Lisboa a partir de 8 de junho, com o objetivo de reduzir tempos de espera e reforçar as viagens nas horas de ponta. 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Os horários de fim de semana mantêm-se iguais e as novas tabelas podem ser consultadas no site oficial da transportadora.

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2: O Airbnb está a lançar uma experiência gratuita de desintoxicação digital no sul de Itália. A proposta é simples. Uma família e um grupo de amigos podem passar uma semana em Salento, na região de Puglia, numa casa de campo com piscina, natureza e atividades locais, mas com uma condição obrigatória: entregar todos os dispositivos com acesso à internet à chegada. A iniciativa quer incentivar uma pausa do digital e mais tempo de qualidade entre amigos e família. O programa inclui refeições partilhadas, jogos, descanso e visitas sugeridas a locais da região, como a cidade barroca de Lecce, as praias de Pescoluse e a costa histórica de Otranto. As candidaturas decorrem até 14 de junho e são feitas online. O Airbnb procura grupos até 10 pessoas, uma família multigeracional para viajar entre 23 e 29 de agosto e um grupo de amigos para a semana de 1 a 7 de setembro. A estadia é gratuita, mas os vencedores pagam a viagem até a Itália.

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4: Lisboa vai receber uma caminhada noturna dedicada aos mitos e lendas da cidade. A iniciativa acontece a 18 de julho e leva os participantes a descobrir histórias misteriosas, segredos antigos e enigmas da capital, desde a lenda da Moura Encantada até teorias sobre o Marquês de Pombal e as origens de Lisboa. O percurso tem 5 km, começa às 8h30 da noite no Largo do Carmo e termina na Sé. A atividade dura cerca de 3 horas e custa 20€ por pessoa. As inscrições podem ser feitas online em greentracker.pt.

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3: Cinema.
4: O Festival Curtas Vila do Conde regressa entre 17 e 26 de julho com 86 sessões de cinema, cineconcertos, conversas e oficinas. A 34ª edição do festival destaca o realizador norte-americano Todd Haynes, autor de filmes como Carol e Velvet Goldmine, com uma retrospectiva dedicada à sua obra. A produtora Christian Becken, colaboradora de longa data do cineasta, também vai marcar presença. O programa inclui ainda cineconcertos ao vivo e um foco especial na artista britânica Miranda Pennell. Para acompanhar toda a programação do festival, pode consultar o site da organização em festival.curtas.pt.
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3: 15 anos depois de se afastar dos palcos, a cantora britânica Duffy anunciou o regresso à música. A artista, que revelou em 2020 ter sido raptada, mantida em cativeiro e vítima de violência sexual, vai atuar num concerto intimista e secreto em Londres, marcado para 5 de julho. Conhecida pelo êxito Mercy, Duffy promete também lançar novos temas depois de mais de uma década longe da indústria musical. Esta notícia surge 2 meses após a Disney Plus ter anunciado que iria contar a história de Duffy através de um documentário realizado por Gil Kalan, ainda sem data de estreia confirmada, que, percorrendo a vida da cantora, propõe-se ainda revelar tudo o que está por trás do seu desaparecimento.
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2: No templo Radha Krishna, em Lisboa, existe uma cantina vegetariana escondida e aberta ao público, que serve comida indiana em formato buffet a preços acessíveis. A cantina faz parte da comunidade hindu de Portugal e funciona num ambiente simples e comunitário dentro do próprio complexo do templo. A emenda é totalmente vegetariana e muda diariamente e inclui pratos típicos como o dal, arroz, cariz e sopa, acompanhados pelo naan, o pão indiano. Uma particularidade é que a refeição é inspirada em práticas de hinduísmo, onde a comida é preparada e oferecida primeiro ao templo antes de ser servida aos visitantes. Também não há álcool e o espaço tem uma lógica mais espiritual e partilhada do que a de um restaurante tradicional. O objetivo da cantina é oferecer refeições nutritivas, baratas e alinhadas com uma filosofia de respeito e devoção, tornando-se um dos spots vegetarianos mais curiosos e elogiados de Lisboa. À hora de almoço, o menu completo tem o valor de 10,90€ e aos jantares, o valor só para 12,90€. Pode visitar a cantina de terça-feira a domingo na Alameda Mahatma Gandhi, número 1, em Lisboa.

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3: A Transtejo Soflusa vai alterar os horários dos barcos entre Cacilhas, Barreiro e Lisboa a partir de 8 de junho, com o objetivo de reduzir tempos de espera e reforçar as viagens nas horas de ponta. 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
6: O Airbnb está a lançar uma experiência gratuita de desintoxicação digital no sul de Itália. A proposta é simples. Uma família e um grupo de amigos podem passar uma semana em Salento, na região de Puglia, numa casa de campo com piscina, natureza e atividades locais, mas com uma condição obrigatória: entregar todos os dispositivos com acesso à internet à chegada. A iniciativa quer incentivar uma pausa do digital e mais tempo de qualidade entre amigos e família. O programa inclui refeições partilhadas, jogos, descanso e visitas sugeridas a locais da região, como a cidade barroca de Lecce, as praias de Pescoluse e a costa histórica de Otranto. As candidaturas decorrem até 14 de junho e são feitas online. O Airbnb procura grupos até 10 pessoas, uma família multigeracional para viajar entre 23 e 29 de agosto e um grupo de amigos para a semana de 1 a 7 de setembro. A estadia é gratuita, mas os vencedores pagam a viagem até a Itália.

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2: Lisboa vai receber uma caminhada noturna dedicada aos mitos e lendas da cidade. A iniciativa acontece a 18 de julho e leva os participantes a descobrir histórias misteriosas, segredos antigos e enigmas da capital, desde a lenda da Moura Encantada até teorias sobre o Marquês de Pombal e as origens de Lisboa. O percurso tem 5 km, começa às 8h30 da noite no Largo do Carmo e termina na Sé. A atividade dura cerca de 3 horas e custa 20€ por pessoa. As inscrições podem ser feitas online em greentracker.pt.
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0: Cinema.
2: O Festival Curtas Vila do Conde regressa entre 17 e 26 de julho com 86 sessões de cinema, cineconcertos, conversas e oficinas. A 34ª edição do festival destaca o realizador norte-americano Todd Haynes, autor de filmes como Carol e Velvet Goldmine, com uma retrospectiva dedicada à sua obra. A produtora Christian Becken, colaboradora de longa data do cineasta, também vai marcar presença. O programa inclui ainda cineconcertos ao vivo e um foco especial na artista britânica Miranda Pennell. Para acompanhar toda a programação do festival, pode consultar o site da organização em festival.curtas.pt.
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4: 15 anos depois de se afastar dos palcos, a cantora britânica Duffy anunciou o regresso à música. A artista, que revelou em 2020 ter sido raptada, mantida em cativeiro e vítima de violência sexual, vai atuar num concerto intimista e secreto em Londres, marcado para 5 de julho. Conhecida pelo êxito Mercy, Duffy promete também lançar novos temas depois de mais de uma década longe da indústria musical. Esta notícia surge 2 meses após a Disney Plus ter anunciado que iria contar a história de Duffy através de um documentário realizado por Gil Callan, ainda sem data de estreia confirmada, que, percorrendo a vida da cantora, propõe-se ainda revelar tudo o que está por trás do seu desaparecimento.

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2: No templo Radha Krishna, em Lisboa, existe uma cantina vegetariana escondida e aberta ao público, que serve comida indiana em formato buffet a preços acessíveis. A cantina faz parte da comunidade hindu de Portugal e funciona num ambiente simples e comunitário dentro do próprio complexo do templo. A emenda é totalmente vegetariana e muda diariamente e inclui pratos típicos como o dal, arroz, cariz e sopa, acompanhados pelo naan, o pão indiano. Uma particularidade é que a refeição é inspirada em práticas de hinduísmo, onde a comida é preparada e oferecida primeiro ao templo antes de ser servida aos visitantes. Também não há álcool e o espaço tem uma lógica mais espiritual e partilhada do que a de um restaurante tradicional. O objetivo da cantina é oferecer refeições nutritivas, baratas e alinhadas com uma filosofia de respeito e devoção, tornando-se um dos spots vegetarianos mais curiosos e elogiados de Lisboa. À hora de almoço, o menu completo tem o valor de 10,90€ e aos jantares o valor só para 12,90€. Pode visitar a cantina de terça-feira a domingo na Alameda Mahatma Gandhi, número 1, em Lisboa.
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2: A Transtejo Soflusa vai alterar os horários dos barcos entre Cacilhas, Barreiro e Lisboa a partir de 8 de junho, com o objetivo de reduzir tempos de espera e reforçar as viagens nas horas de ponta. 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Os horários de fim de semana mantêm-se iguais e as novas tabelas podem ser consultadas no site oficial da transportadora.
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2: O Airbnb está a lançar uma experiência gratuita de desintoxicação digital no sul de Itália. A proposta é simples. Uma família e um grupo de amigos podem passar uma semana em Salento, na região de Puglia, numa casa de campo com piscina, natureza e atividades locais, mas com uma condição obrigatória: entregar todos os dispositivos com acesso à internet à chegada. A iniciativa quer incentivar uma pausa do digital e mais tempo de qualidade entre amigos e família. O programa inclui refeições partilhadas, jogos, descanso e visitas sugeridas a locais da região, como a cidade barroca de Lecce, as praias de Pescoluse e a costa histórica de Otranto. As candidaturas decorrem até 14 de junho e são feitas online. O Airbnb procura grupos até 10 pessoas, uma família multigeracional para viajar entre 23 e 29 de agosto e um grupo de amigos para a semana de 1 a 7 de setembro. A estadia é gratuita, mas os vencedores pagam a viagem até a Itália.
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3: Lisboa vai receber uma caminhada noturna dedicada aos mitos e lendas da cidade. A iniciativa acontece a 18 de julho e leva os participantes a descobrir histórias misteriosas, segredos antigos e enigmas da capital, desde a lenda da Moura Encantada até teorias sobre o Marquês de Pombal e as origens de Lisboa. O percurso tem 5 km, começa às 8h30 da noite no Largo do Carmo e termina na Sé. A atividade dura cerca de 3 horas e custa 20€ por pessoa. As inscrições podem ser feitas online em greentracker.pt.
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0: Cinema.
3: O Festival Curtas Vila do Conde regressa entre 17 e 26 de julho com 86 sessões de cinema, cineconcertos, conversas e oficinas. A 34ª edição do festival destaca o realizador norte-americano Todd Haynes, autor de filmes como Carol e Velvet Goldmine, com uma retrospectiva dedicada à sua obra. A produtora Christian Becken, colaboradora de longa data do cineasta, também vai marcar presença. O programa inclui ainda cineconcertos ao vivo e um foco especial na artista britânica Miranda Pennell. Para acompanhar toda a programação do festival, pode consultar o site da organização em festival.curtas.pt.
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3: 15 anos depois de se afastar dos palcos, a cantora britânica Duffy anunciou o regresso à música. A artista, que revelou em 2020 ter sido raptada, mantida em cativeiro e vítima de violência sexual, vai atuar num concerto intimista e secreto em Londres, marcado para 5 de julho. Conhecida pelo êxito Mercy, Duffy promete também lançar novos temas depois de mais de uma década longe da indústria musical. Esta notícia surge 2 meses após a Disney Plus ter anunciado que iria contar a história de Duffy através de um documentário realizado por Gil Callan, ainda sem data de estreia confirmada, que, percorrendo a vida da cantora, propõe-se ainda revelar tudo o que está por trás do seu desaparecimento.
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2: A Transtejo Soflusa vai alterar os horários dos barcos entre Cacilhas, Barreiro e Lisboa a partir de 8 de junho, com o objetivo de reduzir tempos de espera e reforçar as viagens nas horas de ponta. Na ligação entre o Barreiro e o Terreiro do Passo, haverá mais duas partidas diárias nos dias úteis, sobretudo ao início da manhã, para responder ao aumento da procura. No percurso Barreiro-Lisboa, passa a existir um barco às 6h20. No sentido inverso, Lisboa-Barreiro, surge uma nova saída às 6h45. Já a ligação entre Cacilhas e o Cais do Sodré também recebe novos horários integrados num reforço geral da oferta fluvial da Transtejo-Soflusa. Os horários de fim de semana mantêm-se iguais e as novas tabelas podem ser consultadas no site oficial da transportadora.

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3: A cadeia de restaurantes Burger, que se autoproclama o primeiro smash burger de Portugal, chegou ao país em 2021, bem antes da febre dos hambúrgueres esmagados na chapa do nosso país. Desde então, este conceito pioneiro, com origem em São Paulo, no Brasil, há mais de 10 anos, faz parte do roteiro dos lisboetas. Depois de terem começado em Cascais, logo após a pandemia, seguiram-se espaços em Carcavelos, Cais do Sodré, Alvalade, Almada, Porto e o mais recente abriu no Saldanha, mesmo em frente ao Instituto Superior Técnico, no final de maio. É o sétimo ponto da hamburgueria no nosso país. O Burger continua a distinguir-se pelos smash burgers com carne 100% Black Angus, preparada diariamente. Os clientes podem escolher o ponto hambúrguer a gosto e é sempre acompanhado por um pão brioche leve e macio, bem como os molhos artesanais criados na casa.

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2: A Feira de Vinil vai regressar ao mercado de Santa Clara com milhares de discos. Entre os dias 24 e 26 de julho, este espaço transforma-se num santuário para colecionadores, onde poderá encontrar novidades chegadas às caixas, mas também edições limitadas e exemplares raros que vão agradar diferentes gerações de melómanos. Quanto aos estilos presentes entre os cerca de 20 a 30 expositores, alguns deles estrangeiros, podem encontrar do pop ao punk, passando pelo reggae, soul ou eletrónica. Apesar de o grande destaque ser o vinil, por lá será possível encontrar CDs, cassetes e até t-shirts e merchandising de várias bandas e artistas de todos estes géneros musicais. O acesso ao mercado é sempre gratuito, na sexta-feira poderá o visitar entre as 14 e as 20 horas, no sábado entre as 9 e as 20 e domingo das 10 às 18. 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
2: 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Depois do sucesso das lojas La Fresería em Aveiro, Porto e Barcelos, a cadeia espanhola abriu esta quarta-feira a segunda casa em Lisboa. O novo espaço fica no Chiado e é resultado direto do sucesso que estes copos de morangos com toppings têm tido, sobretudo nas redes sociais. Os copos de morangos podem ter vários tamanhos. Um S com um molho à escolha por 4,50€, o M com a adição de um molho por 6,50€ e o XL, no qual poderá adicionar todos os molhos e coberturas que quiser por 15,90€. Entre os toppings mais populares estão o Kinder Bueno, o Crumble de Oreo, o Crumble de Lotus, Gomas, Marshmallows, Lacasitos e o Cookie Dough Caseiro. Pode visitar a nova loja de La Fresería na rua Ivans, número 70, em Lisboa, de segunda a domingo, entre as 11 e a meia-noite.

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0: e vinhos.
1: A Mercadona vai abrir uma nova loja em Sintra, em junho. O ponto de venda terá 1.900 metros quadrados com todas as secções habituais. A cadeia passará a ter um total de 73 supermercados em Portugal. Com esta abertura, a Mercadona criará cerca de 64 novos postos de trabalho. Para quem procura um trabalho tempo inteiro, por 40 horas semanais, o salário começa nos 15.293 euros brutos anuais e pode chegar aos 20.915 com progressão na carreira. A empresa promete contrato efetivo desde o primeiro dia, formação paga e até 29 dias de férias por ano e ainda um prémio anual consoante o desempenho.
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1: 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Já sabemos onde pode ver, em sinal aberto, os Jogos de Portugal no Mundial 2026. A partir desta quinta-feira, 11 de junho, até à grande final do campeonato, os portugueses vão poder assistir a vários jogos, incluindo os de Portugal, em sinal aberto. A RTP, SIC e TVI anunciaram este sábado um acordo com a FIFA para a transmissão de 20 partidas. O Mundial de 2026 irá decorrer entre os dias 11 de junho e 19 de julho, com jogos em vários locais dos Estados Unidos, México e Canadá.

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2: Está confirmado o regresso do Tribeca Film Festival a Lisboa. A terceira edição do evento ocorrerá entre 9 e 13 de dezembro em vários espaços culturais emblemáticos da capital. Entre as principais novidades, destaca-se a mudança na localização do evento, que nos dois últimos anos decorreu no Beato Innovation District. A partir de agora, tomará conta da Avenida da Liberdade ao espalhar-se por alguns dos espaços culturais mais emblemáticos da capital, como o Cinema São Jorge, o Teatro Tivoli BBVA e o Capitólio. O objetivo passa por aproximar o festival ao coração cultural da cidade. Além da localização, a terceira edição traz uma novidade à programação noturna. O Tribeca Nightlife aposta num novo conceito de night show que mistura convidados nacionais e internacionais, ainda por revelar.

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2: O Airbnb está a lançar uma experiência gratuita de desintoxicação digital no sul de Itália. A proposta é simples. Uma família e um grupo de amigos podem passar uma semana em Salento, na região de Puglia, numa casa de campo com piscina, natureza e atividades locais, mas com uma condição obrigatória: entregar todos os dispositivos com acesso à internet à chegada. A iniciativa quer incentivar uma pausa do digital e mais tempo de qualidade entre amigos e família. O programa inclui refeições partilhadas, jogos, descanso e visitas sugeridas a locais da região,

como a cidade barroca de Lecce, as praias de Pescoluzzi e a costa histórica de Otranto. As candidaturas decorrem até 14 de junho e são feitas online. O Airbnb procura grupos até 10 pessoas, uma família multigeracional para viajar entre 23 e 29 de agosto e um grupo de amigos para a semana de 1 a 7 de setembro. A estadia é gratuita, mas os vencedores pagam a viagem até a Itália.

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2: Lisboa vai receber uma caminhada noturna dedicada aos mitos e lendas da cidade. A iniciativa acontece a 18 de julho e leva os participantes a descobrir histórias misteriosas, segredos antigos e enigmas da capital, desde a lenda da Moura Encantada até teorias sobre o Marquês de Pombal e as origens de Lisboa. O percurso tem 5 km, começa às 8h30 da noite no Largo do Carmo e termina na Sé. A atividade dura cerca de 3 horas e custa 20€ por pessoa. As inscrições podem ser feitas online em greentracker.pt.
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2: Cinema.
3: O Festival Curtas Vila do Conde regressa entre 17 e 26 de julho com 86 sessões de cinema, cineconcertos, conversas e oficinas. A 34ª edição do festival destaca o realizador norte-americano Todd Haynes, autor de filmes como Carol e Velvet Goldmine, com uma retrospectiva dedicada à sua obra. A produtora Christian Becken, colaboradora de longa data do cineasta, também vai marcar presença. O programa inclui ainda cineconcertos ao vivo e um foco especial na artista britânica Miranda Pennell. Para acompanhar toda a programação do festival, pode consultar o site da organização em festival.curtas.pt.
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4: Música. 15 anos depois de se afastar dos palcos, a cantora britânica Duffy anunciou o regresso à música. A artista, que revelou em 2020 ter sido raptada, mantida em cativeiro e vítima de violência sexual, vai atuar num concerto intimista e secreto em Londres, marcado para 5 de julho. Conhecida pelo êxito Mercy, Duffy promete também lançar novos temas depois de mais de uma década longe da indústria musical. Esta notícia surge 2 meses após a Disney Plus ter anunciado que iria contar a história de Duffy através de um documentário realizado por Gil Callan, ainda sem data de estreia confirmada, que, percorrendo a vida da cantora, propõe-se ainda revelar tudo o que está por trás do seu desaparecimento.

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2: No templo Radha Krishna, em Lisboa, existe uma cantina vegetariana escondida e aberta ao público, que serve comida indiana em formato buffet a preços acessíveis. A cantina faz parte da comunidade hindu de Portugal e funciona no ambiente simples e comunitário dentro do próprio complexo do templo. A emenda é totalmente vegetariana e muda diariamente e inclui pratos típicos como o dal, arroz, cariz e sopa, acompanhados pelo naan, o pão indiano. Uma particularidade é que a refeição é inspirada em práticas de hinduísmo, onde a comida é preparada e oferecida primeiro ao templo, antes de ser servida aos visitantes. Também não há álcool e o espaço tem uma lógica mais espiritual e partilhada do que a do restaurante tradicional. O objetivo da cantina é oferecer refeições nutritivas, baratas e alinhadas com uma filosofia de respeito e devoção, tornando-se um dos spots vegetarianos mais curiosos e elogiados de Lisboa. À hora de almoço, o menu completo tem o valor de 10,90€ e aos jantares, o valor só para 12,90€. Pode visitar a cantina de terça-feira a domingo na Alameda Mahatma Gandhi, número 1, em Lisboa.

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3: A Transtejo Soflusa vai alterar os horários dos barcos entre Cacilhas, Barreiro e Lisboa a partir de 8 de junho, com o objetivo de reduzir tempos de espera e reforçar as viagens nas horas de ponta. Na ligação entre o Barreiro e o Terreiro do Passo, haverá mais duas partidas diárias nos dias úteis, sobretudo ao início da manhã, para responder ao aumento da procura. No percurso Barreiro-Lisboa, passa a existir um barco às 6h20. No sentido inverso, Lisboa-Barreiro, surge uma nova saída às 6h45. Já a ligação entre Cacilhas e o Cais do Sodré também recebe novos horários integrados num reforço geral da oferta fluvial da Transtejo Soflusa. Os horários de fim de semana mantêm-se iguais e as novas tabelas podem ser consultadas no site oficial da transportadora.
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5: A cadeia de restaurantes Burger, que se autoproclama o primeiro smash burger de Portugal, chegou ao país em 2021, bem antes da febre dos hambúrgueres esmagados na chapa do nosso país. Desde então, este conceito pioneiro, com origem em São Paulo, no Brasil, há mais de 10 anos, faz parte do roteiro dos lisboetas. Depois de terem começado em Cascais, logo após a pandemia, seguiram-se espaços em Carcavelos, Cais do Sodré, Alvalade, Almada, Porto e o mais recente abriu no Saldanha, mesmo em frente ao Instituto Superior Técnico, no final de maio. É o sétimo ponto da hamburgueria no nosso país. O Burger continua a distinguir-se pelos smash burgers com carne 100% Black Angus, preparada diariamente. Os clientes podem escolher o ponto do hambúrguer a gosto e é sempre acompanhado por um pão brioche leve e macio, bem como os molhos artesanais criados na casa.
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3: A Feira de Vinil vai regressar ao mercado de Santa Clara com milhares de discos. Entre os dias 24 e 26 de julho, este espaço transforma-se num santuário para colecionadores, onde poderá encontrar novidades chegadas às caixas, mas também edições limitadas e exemplares raros que vão agradar diferentes gerações de melómanos. Quanto aos estilos presentes entre os cerca de 20 a 30 expositores, alguns deles estrangeiros, podem encontrar do pop ao punk, passando pela reggae, soul ou eletrónica. Apesar de o grande destaque ser o vinil, por lá será possível encontrar CDs, cassetes e até t-shirts e merchandising de várias bandas e artistas de todos estes géneros musicais. O acesso ao mercado é sempre gratuito, na sexta-feira poderá o visitar entre as 14 e as 20 horas, no sábado entre as 9 e as 20 e domingo das 10 às 18.
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2: 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Depois do sucesso das lojas La Fraseria em Aveiro, Porto e Barcelos, a cadeia espanhola abriu esta quarta-feira a segunda casa em Lisboa. O novo espaço fica no Chiado e é resultado direto do sucesso que estes copos de morangos com toppings têm tido, sobretudo nas redes sociais. Os copos de morangos podem ter vários tamanhos. Um S com um molho à escolha por 4,50€, o M com a adição de um molho por 6,50€ e o XL, no qual poderá adicionar todos os molhos e coberturas que quiser por 15,90€. Entre os toppings mais populares estão o Kinder Bueno, o Crumble de Oreo, o Crumble de Lotus, Gomas, Marshmallows, Lacasitos e o Cookie Dough Caseiro. Pode visitar a nova loja de La Fraseria na rua Ivans, número 70, em Lisboa, de segunda a domingo, entre as 11 e a meia-noite.

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5: A Mercadona vai abrir uma nova loja em Sintra em junho. O ponto de venda terá 1.900 metros quadrados com todas as secções habituais. A cadeia passará a ter um total de 73 supermercados em Portugal. Com esta abertura, a Mercadona criará cerca de 64 novos postos de trabalho. Para quem procura um trabalho a tempo inteiro, por 40 horas semanais, o salário começa nos 15.293 euros brutos anuais e pode chegar aos 20.915 com progressão na carreira. A empresa promete contrato efetivo desde o primeiro dia, formação paga e até 29 dias de férias por ano e ainda um prémio anual consoante o desempenho.

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0: 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Já sabemos onde pode ver, em sinal aberto, os Jogos de Portugal no Mundial 2026. A partir desta quinta-feira, 11 de junho, até à grande final do campeonato, os portugueses vão poder assistir a vários jogos, incluindo os de Portugal, em sinal aberto. A RTP, SIC e TVI anunciaram este sábado um acordo com a FIFA para a transmissão de 20 partidas. O Mundial de 2026 irá decorrer entre os dias 11 de junho e 19 de julho, com jogos em vários locais dos Estados Unidos, México e Canadá.

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4: Está confirmado o regresso do Tribeca Film Festival a Lisboa. A terceira edição do evento correrá entre 9 e 13 de dezembro em vários espaços culturais emblemáticos da capital. Entre as principais novidades, destaca-se a mudança na localização do evento, que nos dois últimos anos decorreu no Beato Innovation District. A partir de agora, tomará conta da Avenida da Liberdade ao espalhar-se por alguns dos espaços culturais mais emblemáticos da capital, como o Cinema São Jorge, o Teatro Tivoli BBVA e o Capitólio. O objetivo passa por aproximar o festival ao coração cultural da cidade. Além da localização, a terceira edição traz uma novidade à programação noturna. O Tribeca Night Live aposta num novo conceito de night show que mistura convidados nacionais e internacionais, ainda por revelar.

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2: Já pode reservar serviços de beleza diretamente no site da NIT e com desconto. Cabeleireiros, espaços de estética e spas são alguns dos locais que fazem parte do catálogo lançado nas nossas plataformas. 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
2: O Airbnb está a lançar uma experiência gratuita de desintoxicação digital no sul de Itália. A proposta é simples. Uma família e um grupo de amigos podem passar uma semana em Salento, na região de Puglia, numa casa de campo com piscina, natureza e atividades locais, mas com uma condição obrigatória: entregar todos os dispositivos com acesso à internet à chegada. A iniciativa quer incentivar uma pausa do digital e mais tempo de qualidade entre amigos e família. O programa inclui refeições partilhadas, jogos, descanso e visitas sugeridas a locais da região, como a cidade barroca de Lecce, as praias de Pescoluse e a costa histórica de Otranto. As candidaturas decorrem até 14 de junho e são feitas online. O Airbnb procura grupos até 10 pessoas, uma família multigeracional para viajar entre 23 e 29 de agosto e um grupo de amigos para a semana de 1 a 7 de setembro. A estadia é gratuita, mas os vencedores pagam a viagem até a Itália.

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3: Lisboa vai receber uma caminhada noturna dedicada aos mitos e lendas da cidade. A iniciativa acontece a 18 de julho e leva os participantes a descobrir histórias misteriosas, segredos antigos e enigmas da capital, desde a lenda da Moura Encantada até teorias sobre o Marquês de Pombal e as origens de Lisboa. O percurso tem 5 km, começa às 8h30 da noite no Largo do Carmo e termina na Sé. A atividade dura cerca de 3 horas e custa 20€ por pessoa. As inscrições podem ser feitas online em greentracker.pt.

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0: Cinema.
3: O Festival Curtas Vila do Conde regressa entre 17 e 26 de julho com 86 sessões de cinema, cineconcertos, conversas e oficinas. A 34ª edição do festival destaca o realizador norte-americano Todd Haynes, autor de filmes como Carol e Velvet Goldmine, com uma retrospectiva dedicada à sua obra. A produtora Christiane Becken, colaboradora de longa data do cineasta, também vai marcar presença. O programa inclui ainda cineconcertos ao vivo e um foco especial na artista britânica Miranda Pennell. Para acompanhar toda a programação do festival, pode consultar o site da organização em festival.curtas.pt.

de mais de uma década longe da indústria musical. Esta notícia surge 2 meses após a Disney Plus ter anunciado que iria contar a história de Duffy através de um documentário realizado por Gil Kalan, ainda sem data de estreia confirmada, que, percorrendo a vida da cantora, propõe-se ainda revelar tudo o que está por trás do seu desaparecimento.

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2: No templo Radha Krishna, em Lisboa, existe uma cantina vegetariana escondida e aberta ao público, que serve comida indiana em formato buffet a preços acessíveis. A cantina faz parte da comunidade hindu de Portugal e funciona num ambiente simples e comunitário dentro do próprio complexo do templo. A emenda é totalmente vegetariana e muda diariamente e inclui pratos típicos como o dal, arroz, cariz e sopa, acompanhados pelo naan, o pão indiano. Uma particularidade é que a refeição é inspirada em práticas de hinduísmo, onde a comida é preparada e oferecida primeiro ao templo antes de ser servida aos visitantes. Também não há álcool e o espaço tem uma lógica mais espiritual e partilhada do que a de um restaurante tradicional. O objetivo da cantina é oferecer refeições nutritivas, baratas e alinhadas com uma filosofia de respeito e devoção, tornando-se um dos spots vegetarianos mais curiosos e elogiados de Lisboa. À hora de almoço, o menu completo tem o valor de 10,90€ e aos jantares o valor só para 12,90€. Pode visitar a cantina de terça-feira a domingo na Alameda Mahatma Gandhi, número 1, em Lisboa.
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2: A Transtejo Soflusa vai alterar os horários dos barcos entre Cacilhas, Barreiro e Lisboa a partir de 8 de junho, com o objetivo de reduzir tempos de espera e reforçar as viagens nas horas de ponta. Na ligação entre o Barreiro e o Terreiro do Passo, haverá mais duas partidas diárias nos dias úteis, sobretudo ao início da manhã, para responder ao aumento da procura. No percurso Barreiro-Lisboa, passa a existir um barco às 6h20. No sentido inverso, Lisboa-Barreiro, surge uma nova saída às 6h45. Já a ligação entre Cacilhas e o Cais do Sodré também recebe novos horários integrados num reforço geral da oferta fluvial da Transtejo Soflusa. Os horários de fim de semana mantêm-se iguais e as novas tabelas podem ser consultadas no site oficial da transportadora.
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3: A cadeia de restaurantes Burger, que se autoproclama o primeiro smash burger de Portugal, chegou ao país em 2021, bem antes da febre dos hambúrgueres esmagados na chapa do nosso país. Desde então, este conceito pioneiro, com origem em São Paulo, no Brasil, há mais de 10 anos, faz parte do roteiro dos lisboetas. Depois de terem começado em Cascais, logo após a pandemia, seguiram-se espaços em Carcavelos, Cais do Sodré, Alvalade, Almada, Porto e o mais recente abriu no Saldanha, mesmo em frente ao Instituto Superior Técnico, no final de maio. É o sétimo ponto da hamburgueria no nosso país. O Burger continua a distinguir-se pelos smash burgers com carne 100% Black Angus, preparada diariamente. Os clientes podem escolher o ponto do hambúrguer a gosto e é sempre acompanhado por um pão brioche leve e macio, bem como os molhos artesanais criados na casa.

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2: 15 anos depois de se afastar dos palcos, a cantora britânica Duffy anunciou o regresso à música. A artista, que revelou em 2020 ter sido raptada, mantida em cativeiro e vítima de violência sexual, vai atuar num concerto intimista e secreto em Londres, marcado para 5 de julho. Conhecida pelo êxito Mercy, Duffy promete também lançar novos temas depois de mais de uma década longe da indústria musical. Esta notícia surge 2 meses após a Disney Plus ter anunciado que iria contar a história de Duffy através de um documentário realizado por Gil Callan, ainda sem data de estreia confirmada, que, percorrendo a vida da cantora, propõe-se ainda revelar tudo o que está por trás do seu desaparecimento.
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3: No templo Radha Krishna, em Lisboa, existe uma cantina vegetariana escondida e aberta ao público, que serve comida indiana em formato buffet a preços acessíveis. A cantina faz parte da comunidade hindu de Portugal e funciona num ambiente simples e comunitário dentro do próprio complexo do templo. A emenda é totalmente vegetariana e muda diariamente e inclui pratos típicos como o dal, arroz, cariz e sopa, acompanhados pelo naan, o pão indiano. Uma particularidade é que a refeição é inspirada em práticas de hinduísmo, onde a comida é preparada e oferecida primeiro ao templo, antes de ser servida aos visitantes. Também não há álcool e o espaço tem uma lógica mais espiritual e partilhada do que a de um restaurante tradicional. O objetivo da cantina é oferecer refeições nutritivas, baratas e alinhadas com uma filosofia de respeito e devoção, tornando-se um dos spots vegetarianos mais curiosos e elogiados de Lisboa. À hora de almoço, o menu completo tem o valor de 10,90€ e aos jantares, o valor só para 12,90€. Pode visitar a cantina de terça-feira a domingo na Alameda Mahatma Gandhi, número 1, em Lisboa.

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3: A Transtejo Soflusa vai alterar os horários dos barcos entre Cacilhas, Barreiro e Lisboa a partir de 8 de junho, com o objetivo de reduzir tempos de espera e reforçar as viagens nas horas de ponta. Na ligação entre o Barreiro e o Terreiro do Passo, haverá mais duas partidas diárias nos dias úteis, sobretudo ao início da manhã, para responder ao aumento da procura. No percurso Barreiro-Lisboa, passa a existir um barco às 6h20. No sentido inverso, Lisboa-Barreiro, surge uma nova saída às 6h45. Já a ligação entre Cacilhas e o Cais do Sodré também recebe novos horários integrados num reforço geral da oferta fluvial da Transtejo Soflusa. Os horários de fim de semana mantêm-se iguais e as novas tabelas podem ser consultadas no site oficial da transportadora.

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3: A cadeia de restaurantes Burger, que se autoproclama o primeiro smash burger de Portugal, chegou ao país em 2021, bem antes da febre dos hambúrgueres esmagados na chapa do nosso país. Desde então, este conceito pioneiro, com origem em São Paulo, no Brasil, há mais de 10 anos, faz parte do roteiro dos lisboetas. Depois de terem começado em Cascais, logo após a pandemia, seguiram-se espaços em Carcavelos, Cais do Sodré, Alvalade, Almada, Porto e o mais recente abriu no Saldanha, mesmo em frente ao Instituto Superior Técnico, no final de maio. É o sétimo ponto da hamburgueria no nosso país. O Burger continua a distinguir-se pelos smash burgers com carne 100% Black Angus, preparada diariamente. Os clientes podem escolher o ponto do hambúrguer a gosto e é sempre acompanhado por um pão brioche leve e macio, bem como os molhos artesanais criados na casa.

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3: A Feira de Vinil vai regressar ao mercado de Santa Clara com milhares de discos. Entre os dias 24 e 26 de julho, este espaço transforma-se num santuário para colecionadores, onde poderá encontrar novidades chegadas às caixas.